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1: Bom dia para você com muita positividade. De agora até as 7 da manhã, o melhor da música nacional. 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Informação e música brasileira. 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
1: Olá, bom dia para você que tá ligado aqui na Positividade FM. Eu sou o Marcos Soares e trago para você a partir de agora as notícias de hoje do Atualizando. A semana começa com mudança no tempo no Rio de Janeiro e previsão de chuva. Nessa terça-feira, dia 22, começa a primavera, ainda com calor e máxima de 36 graus. A partir de quarta, porém, as temperaturas devem cair bastante, com previsão de pancadas de chuva e máxima de 23 graus. Na quinta-feira, o tempo segue encoberto, com chuva mais fraca e máxima de 21 graus. O Centro de Operações mantém a cidade em estágio 2 e recomenda atenção durante os períodos de chuva e ventos fortes. 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Daqui a pouco tem mais uma Atualizando.
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1: 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A Prefeitura do Rio iniciou as obras da segunda fase do Polo Automotivo da Mangueira, na Zona Norte. A intervenção prevê a construção de 14 novas oficinas padronizadas, sendo 7 para carros e 7 para motocicletas, além de melhorias na infraestrutura urbana. O projeto terá investimento superior a R$2.300.000 e inclui novas calçadas, estacionamento, áreas de convivência, redes de água, esgoto e drenagem. Os comerciantes que já trabalham no local serão cadastrados para ocupar as novas unidades após a conclusão das obras. 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Daqui a pouco tem mais uma atualizando.
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1: Ótima manhã para você aqui na Positividade. Semana começando com chuva. Não é em toda a cidade do Rio, Grande Rio, mas de qualquer maneira, atenção redobrada para você, motorista. Quem tá saindo agora em direção à Barra. Que está vindo pela Orla, sem maiores dificuldades por enquanto, uma movimentação um pouco maior na chegada à Atlântica em Copa. Para quem está pegando Rebouças, atenção na primeira galeria do túnel, indo em direção ao Paulo de Fronteira, no sentido contrário. Você que está indo em direção à Lagoa, segunda galeria, já com trânsito bem mais intenso, muito por conta também da saída ali do Cosme Velho, motorista vai perdendo um pouco mais de tempo. 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
1: Oi, tudo bem? Me conta aqui, você acredita em signo? Já pensou como a astrologia pode apoiar a sua jornada de saúde, bem-estar, te trazendo clareza e direção para os seus próximos passos? Então vem comigo, ouça com atenção a mensagem do astrólogo dos famosos.
2: Capricórnio.
3: Cara, é o signo mais ambicioso, é o pai do zodíaco, é o maduro, é o responsável. Eu acho que a maior qualidade é a maturidade que eles têm. É uma responsabilidade que eles têm. E essa maturidade, essa responsabilidade se gera a ambição, sabe? E o desafio de Capricórnio, por incrível que pareça, é muito semelhante a de Virgem. Eu brinco que eu falo que quando casa um virginiano com um capricorniano, eles tendem a ter uma ambição absurda e sempre conseguir organizar tudo que eles querem. Porém, o nível de crítica é surreal.
1: Esse foi um corte da entrevista com Ricardo Mori, o Astro Mori, um dos astrólogos mais atuantes do mundo. A astrologia pode ser uma bússola que vai te direcionar. Quer saber mais? A entrevista completa tá no YouTube Conexões com Rosane Ventura. Amém, Shalom, Axé e Namastê.
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2: Começa nessa segunda-feira e segue até quinta no Rio Centro, na Barra da Tijuca, a ROG.E, evento promovido pela Firjan Senai SESI. A programação reúne empresas e especialistas do setor de energia e apresenta tecnologias desenvolvidas para a indústria de petróleo e gás. Para municípios do Norte e Noroeste Fluminense, a iniciativa busca ampliar conexões com empresas da cadeia produtiva, estimular novos investimentos e gerar empregos qualificados. Entre os destaques estão soluções para análise de água produzida, absorção de óleo, captura de CO2, combustíveis sustentáveis e hidrogênio de baixo carbono. A AIVA agora é parceira oficial do Maracanã e marca presença em um dos estádios mais icônicos do mundo. Quer saber mais? Acompanhe a AIVA nas redes sociais. AIVA, quem conhece quer para sempre. Daqui a pouco tem mais uma Atualizando.
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2: De volta aqui na Positividade, falando para você que tá vindo da região metropolitana, BR-101, com trânsito mais intenso já na passagem ali pelo antigo piscinão de São Gonçalo e na chegada ao contorno. Também no acesso à ponte tem dificuldades até a subida do vão central. Faz uma coisa, pela RJ-104, ladeira da Caixa d'Água, tem melhores condições. É claro que na Alameda em si, já a partir do Getulinho, o trânsito tá mais intenso. Cruzou a Baía de Guanabara, gasômetro agora com trânsito maior. Atenção você que tá indo em direção a Bicalho, Rodrigues Alves por enquanto com melhores condições. Tá vindo da Baixada, linha vermelha, chegada ali ao Caju, o trânsito tá mais intenso, depois até que melhora em São Cristóvão, indo para a Zona Sul, viaduto Rufino Pizarro, com uma circulação maior. O Santa Bárbara, por enquanto, tem melhores condições. 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

Positividade FM 104.5, 7:11 na sequência, se ouviu? R.E.M., The One I Love, Bruno Mars, I Just Might, Simply Red Stars, um bom dia pra você que tá aqui ouvindo música boa pelo aplicativo da Positividade. O convite sempre a gente refaz pra você, quando começar a propaganda política, pula pro aplicativo pra você continuar ouvindo música boa, põe no Bluetooth, é do seu rádio ou do celular, fica escutando no fone, porque você sempre vai ter um musicão atrás do outro. Positividade. 7:11, Titã. Pra dizer adeus. Abraço aqui do Carlos Alberto pra você. Começou a sua segunda, 21 de setembro de 2026, com esta chuvinha, este tempo nublado aqui no Rio de Janeiro. Bom dia.

Natividade. Bom dia pra você que tá aqui na Positividade 104.5. Abraço aqui do Carlos Alberto pra você que tá começando a sua segunda-feira, 21 de setembro de 2026. E já te dei bom dia pelo aplicativo da Positividade, mas agora estou dando em 104.5 e o convite a gente sempre refaz. Quando começar a propaganda política, você pula pro aplicativo da Positividade pra você continuar ouvindo música boa e que você tenha uma semana produtiva, abençoada, muito cheia de boas vibrações e com muita positividade. 7:25 YouTube, Everlasting Love.

0: 7:28.
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3: De volta aqui na Positividade, falando sobre a Zona Sul. Você que está saindo de Laranjeiras, está indo em direção Rebouças para pegar a Lagoa, sem maiores dificuldades no Cosme Velho. Aquela movimentação nossa de cada dia, durante o final de semana, teve queda parcial de um imóvel ali no Cosme Velho, um pouco antes da igreja de São Judas Tadeu, mas hoje a movimentação ali está intensa, mas por conta do horário mesmo, sem nenhuma ligação com o que aconteceu no final de semana. Para quem está descendo, movimentação maior também até a chegada a Sebastião Lacerda. Você que está saindo agora da Enseada, está pegando a Pinheiro Machado, atenção nos acessos ao Santa Bárbara, chegada ao Catumbi, não observa dificuldade. Zona Norte, para você que está vindo aí de Vila Isabel, Tijuca, Andaraí, do Meia, vai pegar a Rei Pelé, trânsito já mais intenso na radial, chegada à Praça da Bandeira, nem tanto, até que o motorista não perde tanto tempo, a Visconde Niterói é sempre uma alternativa. 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
0: 7:30

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7h34, a partir de agora, meia hora sem comercial nenhum para você ouvir música boa na positividade. Genesis!

Positividade FM 104.5, Marina Fugaz, Dua Lipa, Don't Start Now, In Excess, Disappear. 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Lauryn Hill. 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

0: Positividade FM 104.5 Lessons in Love, Level 42. Teve também All My Cheerleader, Lauryn Hill, Can Take My Eyes Off You. É ou não é? Bom, começar o dia ouvindo música boa, é muito bom, né? 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Sete e 59. Bom dia.
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só musicão na nossa programação. Aliás, eu vou até voltar um pouquinho, que tem uma história muito interessante sobre a Cyndi Lauper. Muita gente conhece a Cyndi Lauper da fama, de ter ganho Grammy, ganhou Emmy também, mas ela teve uma vida super difícil. As cordas vocais dela, teve um problema sério nas cordas vocais, parou de cantar. Retomou a carreira alguns anos depois, descobriu uma professora de canto que resolveu a vida dela e o resto da história você já conhece da Cyndi Lauper, né? 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Tem que ter positividade. Há de se ter. Mesmo quando as portas se fecham, você não pode desanimar, achar que aquilo ali não tem mais jeito, porque se uma porta fechou, é para amanhã ou depois outra maior ainda se abrir.

0: Positividade FM 104.5, Jesse J, B.O.B., mais conhecido como Bob. Price Tag. Tem também W, Please Don't Go, Xadê, Paradise. 8h32, tá na hora.
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0: Alexandre Araújo, muito bom dia!
2: Fala, Casobi, tudo bem? Bom dia pra você, todo mundo que tá ligado na positividade. Acabou a moleza, né, Casobi?
0: Ah, foram só 5 diazinhos. E você já sei, está feliz da vida, sorridente, Flusão meteu, né? Aquela virada lá no Corinthians.
2: Bela vitória do Fluminense, 3-1 em cima do Corinthians, com direito ao Hulk passando mal, uma cena bizarra, né? Não sei se vocês viram a cena aí, a galera que tá ligada aqui na positividade, você também, passou mal, deu aquela embrulhada no estômago, botou pra fora, mas meteu 2 gols, o Hulk tá na grande fase aí com o Marcão, tá jogando muita bola, já estão falando aí Hulk seleção, hein, Casório?
0: Olha, será, hein, menino?
2: Será? O Hulk na seleção, e o Serra fez o 3º gol, o Diniz balançou, mas não caiu ainda, segue mantido lá no Corinthians. O Fábio, de novo, salvou o Fluminense, tem que botar 10 estátuas lá pro Fábio Laranjeiras.
0: Já vai fazer 4.6, não é isso?
2: Vai fazer agora 4.6, tem contrato até o final do ano que vem, já estão pensando em renovação de contrato do Fábio, né?
0: Concordo.
2: Tem que renovar mesmo.
0: É aquele...
2: Do Brasil.
0: É aquele mesmo efeito do Zé Roberto, né? Lembra do Zé Roberto, né?
2: Porra, era um monstro o Zé Roberto.
0: Nossa, com certeza. Zé Roberto,
2: ele tá com 70 anos agora, tá melhor que a gente.
0: Tá mesmo. Agora vem cá, beleza, Fluminense ganhou, se deu bem, a diretoria podia logo efetivar o Marcão, né? Vamos combinar.
2: Não,
0: o
2: Marcão já tá efetivado já.
0: Sim, mas até o final do ano, mas aí continua, né?
2: Não, vai ficar, vai ficar.
0: Tem que continuar.
2: Porque o Fluminense vai ganhar a Libertadores... O Marcão vai entrar pra história.
0: Como é que é? O Fluminense o quê?
2: Vai ganhar a Libertadores. Isso é a visão do torcedor, né? O torcedor está muito animado e tal.
0: Ah, tá.
2: O efeito marconismo está imperando no Brasil.
0: Com certeza. Agora tem algumas situações, né? Não vamos tirar o brilho da vitória do Fluminense, não. O que eu vou dizer agora é o seguinte: o goleiro da seleção brasileira falhou, né?
2: Ah, falhou. No segundo gol foi uma falha bizarra, né?
0: Não é?
2: Hugo Souza, né? O popular Neneca, né? Foi mal. Eu acho ele um goleiro bem nota 5, hein, Casório?
0: Bom, a gente sabe que a torcida do Flamengo não tem nenhuma saudade dele, né? Nenhuma saudade dele. Agora, continuar sendo chamado pra seleção é meio forçação de barra, né?
2: É um certo exagero. Assim como o reserva dele, o menino Corisco, né? Que tomou 5. Goleiro do Coxa, né?
0: Do
2: Vasco, né? Então tá mal servido de goleiros do Brasil aí.
0: Esses
2: amistosos aí, porque parou. O Brasil vai parar, Casobi. Brasil e Austrália.
0: Nossa.
2: 2 vezes.
0: E vai parar.
2: 7 da manhã, hein?
0: E vai parar. Vai parar mais ainda quando for Brasil e Índia.
2: E melhor. É bom que vai ser sábado às 11.
0: Nossa.
2: Se tiver sol aqui no Rio de Janeiro, ninguém vai pra praia. Hein? O pessoal vai ficar em casa pra ver Brasil e Índia.
0: Vixe, Maria.
2: É o desejo do torcedor. Importante que o Mengão, campeão brasileiro já, hein, Casório? Mengão, campeão brasileiro. Ah, ninguém para mais o Mengão, né?
0: Agora a gente tem que ver o seguinte, né? O Flamengo soube sofrer. Agora tá todo mundo dizendo isso, né? Soube apanhar, né? Flamengo perdeu alguns gols, Carrascal perdeu gol, né? Aquela velha história, mas, né, aí entra o soube sofrer e conseguiu, né, a vitória de 2-1, né?
2: Bela vitória sobre o Bragantino, né? Abre 3 pontos de vantagem pro Palmeiras, que ficou no empate, 0-0 com o Grêmio. Você falou em fazer gols, o Flamengo chega ao gol número 100, impressionante, 100 gols aí do Flamengo, primeiro time a chegar, outros vão chegar certamente, mas o Pedro aí, você falou em artilheiro, tá colado no Viveiros agora, mas ficou na bronca, né?
0: Não gostou de ter sido substituído, saiu reclamando horrores, mas agora, aí depois na coletiva o Leonardo Jardim colocou panos quentes,
2: contemporizou, falou que, né?
0: Nenhum jogador gosta de ser substituído, ainda mais depois de ter feito gol, opa!
2: Ele queria fazer mais gols.
0: Pois é, aquela velha história. O nosso Lewandowski.
2: Lewandowski não dá, né? Aí é demais, né? O Pedro tá boa, né? Porra, meu, de novo eu. Esse é o Pedro. Porra, eu de novo.
0: Exatamente. Agora vem cá, quem tá indo bem, meteu 5, foi... Porra. Agora vamos lembrar do 5 do Jorge Jesus. Do Jorge Jesus. 5!
2: Cinco!
0: Foi o Vasco, né?
2: O Vasco tá numa fase, assim, possível, né?
0: Um tufão.
2: O Bayern de Munique, do Piniquim.
0: Opa!
2: tá na semifinal da Copa do Brasil, da Sul-Americana. É verdade que o Vasco tem jogado bem, né?
0: Não, tem jogado bem. O técnico tá conseguindo mostrar um bom trabalho e os reforços caíram bem, né? Opa! Olha o alarme, olha o alarme.
2: É, exatamente, os reforços estão bem, né? O Bruno Duarte, né?
0: Colídio, Sousa, né?
2: Colídio, Canóbio Feio, fez gol também.
0: Canóbio Feio.
2: Excelente resultado pro Vasco, que sai da zona de rebaixamento.
0: É verdade.
2: Pelo menos nessa rodada aí, né, Casório? E o Botafogo, o nosso Tite, um dos treinadores que tem a coletiva mais chata,
0: coletiva
2: insuportável.
0: Nossa senhora.
2: Você sabe muito bem, né, Casório?
0: A gente passou por um período de purga, os flamenguistas passaram por um purgatório com o professor Tite, né?
2: Chato, professor Tite, com seu pitês lá, começou mal, já perdeu pro Mirassol por 2-0, é disso que o time tá desgastado, né? Parece que o Ziyech lá, o marroquino, jogou bem, a galera ficou satisfeita aí com o Ziyech lá, o marroquino, e parabéns à torcida, loucos pelo Botafogo, completou 20 anos ontem. Um abraço.
0: Parabéns.
2: Tira esse sofrimento, né?
0: A gente torce pra que dê certo, embora a gente saiba que os últimos trabalhos não foram muito felizes, mas a gente torce pra que dê tudo certo pro Fogão, né?
2: O Tite é um baita treinador, né? É discutível isso, campeão do mundo, né? Pelo Corinthians. Aliás, o último sul-americano que ganhou o Mundial foi o Corinthians com o Tite, né?
0: É verdade.
2: Então, acho que o Botafogo não vai cair, mas também vai ficar ali no umbral ali, vai ficar em 13º.
0: Agora, pra fechar nosso papo aqui, mais um momento interessante da coletiva do Leonardo Jardim ontem, né? Ele falou do jogo contra o Independente. Ao ser perguntado, né? Foi o que eu disse, Estudiantes.
2: Exatamente.
0: Ao ser questionado sobre o jogo contra o time equatoriano, né? O time equatoriano. Outro jogo lá. E aí ele falou o seguinte, não, que o time jogou mal e tal. Aí ele falou o seguinte, tem dias que a gente não tá bem. A gente sai de casa pra trabalhar, né? Dorme mal, às vezes o trânsito tá mal, a mulher briga, né? E aí chega lá e não tá muito bem, né? Você concorda com isso?
2: Não, mas isso é super normal.
0: Não é?
2: Briga em casa, né? Arruma confusão na noite, dorme mal, né? Bebe um pouco demais.
0: E aí, né?
2: Não rende, né?
0: Mais uma outra frase de efeito que a gente ouve muito aí, não entrega o suficiente.
2: Não, tá entregando. Essas frases de efeitos aí me pegam muito. Essa que você falou a primeira. O senhor tá defendendo o mundo. Como é que você falou? Eu esqueci, me deu branco agora. Essa que tá na moda agora. Soubemos apanhar.
0: Soubemos sofrer.
2: Soubemos sofrer. Não aguento.
0: O time soube sofrer.
2: Não aguento. Alta, esses termos novos aí no futebol.
0: Pois é. Você acha que existe também sofrência no futebol, Alexandre?
2: Sofrer aquela dancinha que você bota o punho fechado na cabeça?
0: É sofrência no futebol. Alexandre, você volta logo mais, né, Alexandre?
2: Volto, que eu tenho que falar do vôlei, campeão sul-americano. Mas tá, vou falar da Copa Davis também. Vou falar do Vasco, hein? Campeão, hein, Casório?
0: Final de semana. Olha, então tá combinado. E amanhã...
2: Feminino, segunda divisão.
0: Não é? E 8:30 amanhã a gente se fala mais um cadinho.
2: Fechado. Vai tocar de novo aqui. Agora é o telefone vermelho.
0: Um abraço, Alexandre. Até amanhã.
1: Tchau. 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
1: 8h51.
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4: O Superior Tribunal de Justiça restabeleceu a obrigatoriedade de participação de condenados por violência doméstica em grupos reflexivos e programas de reeducação. A decisão é da sexta turma do STJ em ação apresentada pelo Ministério Público do Rio. A medida está prevista na Lei Maria da Penha e busca complementar a punição com ações educativas voltadas à responsabilização dos agressores e à prevenção de novos casos de violência doméstica. 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

0: 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Eu não é só musicão na nossa programação. Talk Talk, It's My Life. Tem também Cidade Negra, Eu Também Quero Beijar.
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0: 9 em ponto, bom dia.
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0: Positividade FM 104.5, Don't You Forget About Me, um clássico, né? Um clássico na rádio que também é um clássico. 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
0: 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The Wonders, That Thing You Do. Coloque mais positividade na sua vida. 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

0: Adrian.
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0: 9:27.
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Na sequência, você ouviu Neil Soul Sick, teve também Andrew Donald, Michelle, Legião Urbana, Eu Sei, Calvin Harris, Feel So Close, The Wonders, That Thing You Do. 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

0: Positividade FM 104.5. Madonna, La Isla Bonita. Endijo te quiero. Endijo que te amo con el parte corazón. Corazón. Skank acima do sol, é bem acima do sol, né? Porque não dá pra ver sol de jeito nenhum por causa dessa positividade. Não, dessa positividade não, dessa chuvinha que está caindo. Isso mesmo, não obedece pausa da gente não, tá? E ó, você que tá querendo saber como é que vai ser aí a previsão pra essa segunda-feira, como é que vai começar a sua semana, digo pra você o seguinte, olha, de acordo com o Sistema Alerta Rio, hoje a previsão de nebulosidade variada, chuva fraca na madrugada e início da manhã, como você está vendo aí, diminuição da nebulosidade durante a tarde, pancadas de chuva isoladas à noite, ventos moderados, temperaturas em elevação, mínima de 20, máxima de 35. Mas já vou te avisando que durante a semana, ó, tem previsão de chuva para amanhã, com alguns raiozinhos aparecendo também, ou seja, a tempestade, quarta, quinta e sexta. Ou seja, vai chover a semana toda, tá?
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4: A Justiça do Rio aumentou para R$35 mil a indenização que a UERJ deverá pagar a cada uma das três estudantes que denunciaram discriminação racial durante um processo seletivo da universidade. O caso ocorreu há 2 anos, quando fiscais exigiram que as candidatas, que se autodeclararam negras, prendessem os cabelos para entrar na sala de prova. A exigência não estava prevista no edital e não foi feita aos demais candidatos. A 7ª Câmara de Direito Público classificou o episódio como discriminação indireta e racismo institucional. A UERJ informou que reconhece o erro, afastou os fiscais e anulou a prova, que foi

0: e aplicada posteriormente. 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

0: Positividade FM 104.5 para sempre. Dias melhores. Jota Quest, teve também Sixpence, None the Richer, Kiss Me e Madonna, La Isla Bonita. Resultado de promoção. Nesse caso, quem foi? Promoção ou promocinha? Não, foi o Moção que ganhou. Foi o Celso Henrique Castro Vidal que levou o voucher de R$100 da Parmê. Celso Henrique, parabéns à equipe de promoções. Vai entrar em contato com você pelo WhatsApp, combinar tudinho, tá bom? Celso Henrique Castro Vidal, final telefone 8054.
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0: 10:02.

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Positividade FM 104.5, You Could Be Mine, Guns N' Roses. Não, tem que anunciar, desanunciar de outro jeito. E Guns N' Roses, You Could Be Mine, yeah! A pessoa quase fica rouca só de falar isso. Tu não é o Axl Rose nem nada, pô. Queen, Another One Bites the Dust, o Rapa Auto Reverse, Robbie Williams, Feel. 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

0: 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Aliás, a história dessa música é muito interessante, do grupo The Farm. É um grupo inglês, foi lançado em 1990 e é um hino de paz inspirado na famosa Trégua de Natal de 1914, na Primeira Guerra Mundial. Imagina, hein? Você sabia dessa história? Não? Já tá sabendo. 10h36.
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2: Ao completar 20 anos de atuação, o Instituto Percepções celebra também uma parceria que acompanha sua própria história, o trabalho desenvolvido ao lado do Instituto Viva Vôlei e da CBV, Confederação Brasileira de Voleibol. São duas décadas de atuação conjunta na inclusão de crianças e adolescentes com deficiência, transtornos ou necessidades específicas de inclusão, dentro de um dos maiores projetos socioesportivos do país. O Viva Vôlei possui núcleos em diferentes regiões do Brasil e oferece aulas gratuitas de voleibol para crianças e adolescentes de 7 a 14 anos. Mais do que ensinar voleibol, o projeto promove convivência, desenvolvimento, respeito às diferenças e oportunidades para milhares de alunos e suas famílias. Nesse trabalho, o Instituto Percepções apoia a inclusão socioesportiva dos alunos com deficiência ou transtornos, por meio de anamneses realizadas por sua equipe de psicólogos e da orientação aos professores, assistentes sociais e equipes dos núcleos. Esse acompanhamento fortalece práticas mais acessíveis, acolhedoras e seguras, contribuindo para que cada aluno possa participar das atividades, contando com a compreensão e atendimento de suas necessidades específicas de inclusão. Gustavo Toroca, presidente do Instituto Viva Vôlei e vice-presidente da Confederação Brasileira de Voleibol, participou de uma entrevista no Positivecast Transformação e que está disponível nos canais da Positividade FM no YouTube. Vale a pena assistir e conhecer melhor como o Viva Vôlei transforma vidas por meio do esporte, da inclusão e da responsabilidade social. Eu sou o Marco Vitali e esse foi mais um Positivecast Transformação aqui na Rádio Positividade FM 104.5.
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2: 10h49.
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6: A Prefeitura do Rio anunciou um investimento de R$35.400.000 em obras de urbanização e infraestrutura na comunidade Chico Mendes e em áreas próximas no complexo do Chapadão, em Costa Barros, na Zona Norte. As intervenções vão atender 24 ruas com obras de drenagem, saneamento, pavimentação e iluminação. Entre os destaques está a construção de uma galeria de drenagem de 1,7 km para melhorar o escoamento da água da chuva e reduzir alagamentos. O projeto também prevê áreas de lazer com playground, minicampo, academia e reforma do campo de futebol. 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Daqui a pouco tem mais uma atualizando.
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0: Positividade FM 104.5 Echo and the Bunnymen. A gente voltou com essa música aí até a década de 80, né? Bring on the Dancing Horses, precisamente 1985. Aliás, essa música aí carrega uma história, né? Que mistura trilhas sonoras icônicas do cinema dos anos 80, né? E foi uma década de New Wave, como foi a banda Echo and the Bunnymen. Sendo assim, vamos embora, né? 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Abraço do Carlos Alberto, boa semana para você. Eu diria que hoje muita gente comemora o dia do radialista, não é, Marco? Os Vinícius Moreno, né? A gente sempre comemorou no dia 21 de setembro, mas teve aí uma mudança na história aí em 2006, que empurraram pro dia 7 de novembro, né? Pra homenagear o aniversário do Ari Barroso. Então vamos comemorar nos dois dias. Hoje, dia do radialista, que sempre foi comemorado no dia 21 de setembro.
1: Pra nós continua sendo.
0: Continua sendo. E no dia 7 de novembro, né? Que houve uma determinação na época do presidente, na época, né? Que determinou que a mudança seria para o dia 7 de novembro, para nomejar.
1: Perguntou pra gente, né, cara? Se podia mudar.
0: Pois é, e não dava nem para perguntar pro Ari Barroso também, porque, né, não dava mais. Então, sendo assim, parabéns Marcos Vinícius Moreno. E parabéns todos os radialistas pro Daio do lado direito nosso e pro Daio do lado esquerdo também. Parabéns pelo dia de hoje. Amanhã a gente se fala mais às 7 da manhã. Um abraço, Moreno. Tchauzinho.
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0: 11:01

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0: Positividade FM, give it away now. Red Hot Chili Peppers. Teve também Léo Jaime, As Sete Vampiras, Ben Harper, Diamonds on the Inside, Fugees, Killing Me Softly. Bom dia, dia bom, segunda-feira, 21 de setembro, tudo bem? Aqui é o Marcos Vinícius Moreno, já falamos aqui sobre o dia do radialista hoje, dia 21 de setembro, parabéns a todos os radialistas. E dia 7 de novembro, é isso? Acho que sim, também é dia do radialista. E a gente comemora as duas datas e tá tudo certo, tá bom? Vamos nessa, 29 graus fazendo agora nas imediações da Avenida Abelardo Bueno. Aquele tempinho nublado e aquela energia boa, positiva de sempre da sua rádio preferida, Positividade FM 1125. Bom dia!
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2: Olá, bom dia para você que está ligado aqui na Positividade FM. Eu sou Marcos Soares e trago para você a partir de agora as notícias de hoje do Atualizando. A semana começa com mudança no tempo no Rio de Janeiro e previsão de chuva. Nessa terça-feira, dia 22, começa a primavera, ainda com calor e máxima de 36 graus. A partir de quarta, porém, as temperaturas devem cair bastante, com previsão de pancadas de chuva e máxima de 23 graus. Na quinta-feira, o tempo segue encoberto, com chuva mais fraca e máxima de 21 graus. O Centro de Operações mantém a cidade em estágio 2 e recomenda atenção durante os períodos de chuva e ventos fortes. 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Daqui a pouco tem mais um Atualizando.
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Muita música boa pra você. 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Faltam 4 minutinhos pro meio-dia.

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Amy. Kid de Abelha, te amo pra sempre. Duran Duran, I Don't Want Your Love, Baby Bash, Yacon, I'm Back. Olha aqui, nessa segunda-feira, hoje, PH vai receber o Silvio Gonçalves, que é formado em jornalismo e em cinema, autor, roteirista em 20 longas e séries. Seus roteiros lançados em cinema incluem Sem Controle, SOS Mulheres ao Mar, SOS Mulheres ao Mar 2, Eu Fico Louco, Confissões de Adolescente, Malandro, O Errado Que Deu Certo, entre outros. É hoje, hein? A partir das 18 horas, com transmissão ao vivo pelo canal @360 Positividade no YouTube. Você não pode perder. Agora, 12:15, Fergie!

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0: Positividade FM, Beyoncé, Crazy in Love. Tema do filme As Branquelas. Teve também Pearl Jam, Even Flow, Marina Lima pra começar ao vivo. E daqui a pouquinho mais música. Aqui é o Marcos Vinícius Moreno, aguenta aí.
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104.5 Positividade FM, George Michael, Fast Love ao vivo, teve The Police, Every Breath You Take, e daqui a pouquinho tem mais, hein? Tem muito mais música boa pra você aqui na Positividade, aguenta aí rapidão.

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1: 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Começa nessa segunda-feira e segue até quinta no Rio Centro, na Barra da Tijuca, a ROG.E, evento promovido pela Firjan Senai SESI. A programação reúne empresas e especialistas do setor de energia e apresenta tecnologias desenvolvidas para a indústria de petróleo e gás. Para municípios do Norte e Noroeste Fluminense, a iniciativa busca ampliar conexões com empresas da cadeia produtiva, estimular novos investimentos e gerar empregos qualificados. Entre os destaques estão soluções para análise de água produzida, absorção de óleo, captura de CO2, combustíveis sustentáveis e hidrogênio de baixo carbono. 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Daqui a pouco tem mais um Atualizando.
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Com Positividade FM, R.E.M., Shiny Happy People, teve Bruno Mars, Just The Way You Are. E quem tá levando voucher de R$100 do local Beach Club é Rômulo Ramos, final do telefone 0385. Rômulo, se deu bem, nossa equipe de promoção vai entrar em contato pelo WhatsApp, tá bom? A partir de agora tem voucher no valor de R$100 da Parmê pra você curtir aquele rodízio e buffet premium que só a Parmê tem, tá afim? Então manda pra gente o WhatsApp aqui no 21981281045, daqui a pouquinho tem o resultado. 21981281045, aqui é o Marcos Vinícius Moreno.

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0: 105.5 Positividade FM, Rockset The Look, The Roots, The C2.0, Michael Jackson, Remember the Time, é só música boa. 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
3: O Superior Tribunal de Justiça restabeleceu a obrigatoriedade de participação de condenados por violência doméstica em grupos reflexivos e programas de reeducação. A decisão é da sexta turma do STJ em ação apresentada pelo Ministério Público do Rio. A medida está prevista na Lei Maria da Penha e busca complementar a punição com ações educativas voltadas à responsabilização dos agressores e à prevenção de novos casos de violência doméstica. 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Daqui a pouco tem mais uma atualizando.
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0: Positividade FM, Lobão, Decadence, Avec Elegance, e cara, e o Rocking Raging, o evento fazendo aniversário, e pra comemorar, vem aí a edição mais insana da festa mais rock and roll do Rio, dia 17 de outubro no Tijuca Tênis Clube, 4 anos da Rocking Raging com o Lobão, banda de abertura School of Rock, e completando a festa, DJs Markson Miller e Cidinho. 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

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As vagas são limitadas, tá? Agora 3h22, positividade.

0: Johnson, Got My Mind Set On You, e tá chegando mais um Positive Cast pra você em 104.5.
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2: Ao completar 20 anos de atuação, o Instituto Percepções celebra também uma parceria que acompanha sua própria história, o trabalho desenvolvido ao lado do Instituto Viva Vôlei e da CBV, Confederação Brasileira de Voleibol. São duas décadas de atuação conjunta na inclusão de crianças e adolescentes com deficiência, transtornos ou necessidades específicas de inclusão, dentro de um dos maiores projetos socioesportivos do país. O Viva Vôlei possui núcleos em diferentes regiões do Brasil e oferece aulas gratuitas de voleibol para crianças e adolescentes de 7 a 14 anos. Mais do que ensinar voleibol, o projeto promove convivência, desenvolvimento, respeito às diferenças e oportunidades para milhares de alunos e suas famílias. Nesse trabalho, o Instituto Percepções apoia a inclusão socioesportiva dos alunos com deficiência ou transtornos, por meio de anamneses realizadas por sua equipe de psicólogos e da orientação aos professores, assistentes sociais e equipes dos núcleos. Esse acompanhamento fortalece práticas mais acessíveis, acolhedoras e seguras, contribuindo para que cada aluno possa participar das atividades, contando com a compreensão e atendimento de suas necessidades específicas de inclusão. Gustavo Toroca, presidente do Instituto Viva Vôlei e vice-presidente da Confederação Brasileira de Voleibol, participou de uma entrevista no Positivecast Transformação e que está disponível nos canais da Positividade FM no YouTube. Vale a pena assistir e conhecer melhor como o Viva Vôlei transforma vidas por meio do esporte, da inclusão e da responsabilidade social. Eu sou o Marco Vitali e esse foi mais um Positivecast Transformação aqui na Rádio Positividade FM 104.5.
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Positividade FM, Barão Vermelho, maior abandonado, Beyond Single Ladies, e continua valendo pra você pelo 21981281045 ingressos pro AC/DC UK, dia 9 de outubro, no Qualistage, tá? Vai ser um espetáculo, então dá tempo ainda, 21981281045, manda mensagem, o resultado vai sair daqui a pouquinho, 21981281045.

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3: A Justiça do Rio aumentou para R$35 mil a indenização que a UERJ deverá pagar a cada uma das três estudantes que denunciaram discriminação racial durante um processo seletivo da universidade. O caso ocorreu há 2 anos, quando fiscais exigiram que as candidatas, que se autodeclararam negras, prendessem os cabelos para entrar na sala de prova. A exigência não estava prevista no edital e não foi feita aos demais candidatos. A 7ª Câmara de Direito Público classificou o episódio como discriminação indireta e racismo institucional. A UERJ informou que reconhece o erro, afastou os fiscais e anulou a prova, que foi reaplicada posteriormente. 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Daqui a pouco tem mais uma Atualizando.
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0: 5.5 Positividade FM, Léo Jaime, preciso dizer que te amo. E quem tá levando ingressos pro AC/DC UK, dia 9 de outubro, no Qual Stage, é Rosenberg de Souza, final do telefone 5868, Rosenberg. Nossa equipe de promoção vai entrar em contato pelo WhatsApp, tá bom? PH na área, fala PH!
1: Fala, meu querido!
0: Beleza? Amanhã, 11 da manhã, estarei...

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Positividade, FM 104.5. É ou não é a rádio que te coloca pra cima com Phil Collins, Phil Hartz, J Quest, Negra Lee, Descobridor de Sete Mares, Sheryl Crow, All I Wanna Do, PH na área. Tô até às 9 hoje. 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E agora tem U2 1 4:20.

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Produtividade FM 104.5. Sting, If You Love Somebody, Set Them Free. Kings of Leon, Sex on Fire. E eu vou estar recebendo logo mais a partir das 6, Silvio Gonçalves, formado em jornalismo, fera em cinema, autor, roteirista com 20 longas e séries. Seus roteiros lançados em cinema incluem Sem Controle, SOS Mulheres ao Mar, SOS Mulheres ao Mar 2, Eu Fico Louco, Confissões de Adolescente, Malandro, O Errado Que Deu Certo, entre outros sucessos. É mais tarde, a partir das 6 horas aqui na Positividade, com transmissão ao vivo pelo canal @360 Positividade no YouTube. Te espero lá!

0: e a positividade FM 104.5 só na classe de Maroon 5, Sunday Morning, Skank Resposta. 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
0: Agora 5:01.

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0: 5:25.
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3: Olá, uma ótima tarde a todos os ouvintes da Positividade FM. Começando com destaque sobre a zona sul da cidade, observa o trânsito lento pela Avenida Borges de Medeiros a partir do acesso pela Rua Mário Ribeiro até a chegada ao Viaduto Saint-Hilaire. Você que segue pela Epitácio Pessoa também enfrenta dificuldades na passagem pelo Parque da Catacumba até a chegada ao túnel Rebouças, em direção à Gávea, trânsito com boas condições tanto pela Borges de Medeiros quanto pela Epitácio Pessoa. Túnel Rebouças com trânsito lento em direção ao centro da cidade. Você que sai da Zona Sul em direção ao centro, dê preferência nesse momento pelo túnel Santa Bárbara para acessar mais à frente o viaduto 31 de março. Aterro do Flamengo tem pistas livres nos dois sentidos. Mesmo panorama, observo pelo túnel Marcelo Alencar. 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Daqui a pouco tem mais aqui no Atualizando.
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2: Oba, vamos nessa então. Vamos falar com ele, Alexandre Araújo. Boa tarde, bicho. Beleza?
3: Fala, PH. Tudo bem? Boa tarde pra você, pra todo mundo que tá ligado aqui na positividade.
2: E vamos falar das datas da Libertadores e da Sul-América, né?
3: É, Libertadores e Sul-Americana, definindo aqui as datas das semifinais. Teremos aqui jogo de ida no dia 14 de outubro. Atenção, torcida tricolor, Fluminense, Palmeiras, Maracanã. O jogo de volta vai acontecer no dia 21, uma semana depois, 9h30, lá em São Paulo, né, no Nubank Park, estádio do Palmeiras. E o Flamengo jogando a primeira partida da semifinal no dia 15 de outubro contra o Estudiantes. Primeiro jogo lá na Argentina, local ainda a definir, porque o estádio do Estudiantes não comporta aí partidas para essa fase da Libertadores. O jogo de volta no dia 22, Maracanã, 9h30 da noite, o Flamengo decidindo a vaga para a final da Libertadores em casa. Sul-Americana, também definidas aqui as datas das semifinais. O Vasco da Gama, o primeiro jogo vai ser no dia 13, tá? 13 de outubro, 9h30 da noite, La Bombonera contra o Boca. E o jogo de volta no dia 20, aqui no Brasil. Local a definir ainda se o Vasco vai jogar no Maracanã, se vai jogar no Nilton Santos. O certo é que o Vasco não vai poder jogar essa fase da Liberta, aliás, da Sul-Americana, no estádio São Januário.
2: E o Brasileirão?
3: Campeonato Brasileiro aí pegando fogo, 28ª rodada, o Flamengo segue na liderança, venceu a partida por 2-1, o Maracanã chega ao seu 100º gol na temporada, o Pedro fez o 2º gol, saiu meio chateado, reclamando com o Léo Jardim, que foi substituído, mas depois os dois entenderam, deram um abraço lá depois da partida para comemorar essa vitória, e o Flamengo segue muito bem no Brasileirão. É porque o Palmeiras empatou na rodada com o Grêmio 0-0, 3 pontos de vantagem agora o Flamengo em relação ao Palmeiras. A preocupar aí a lesão do Ayrton Lucas, né? Região posterior da coxa direita, já está fazendo um tratamento do departamento médico do clube, mas aí é dúvida para as próximas partidas. O Flamengo segue bem firme e forte. O Fluminense também venceu na rodada, né? Pegar 3-1 uhum. Em cima do Corinthians, jogo que aconteceu lá em São Paulo, com o show do Hulk, passou mal, mas fez 2 gols, e coloca o Fluminense na 4ª posição, estava em 3º até o final da partida, mas depois teve o jogo do Atlético Paranaense contra o Bahia, o Atlético venceu, retomou a 3ª posição, mas excelente resultado pro Fluminense, poderia ter goleado o Corinthians lá e derrubado o técnico Fernando Diniz, mas a diretoria do Corinthians bancou a permanência aí do Fernando Diniz na sequência da temporada do Campeonato Brasileiro. O Fluminense pensando muito aí na Libertadores da América. Teremos agora a data FIFA, né? Não teremos jogos nos próximos dias. O Fluminense só volta a campo, parece todo mundo, né? No mês de outubro, jogos do Brasil contra a Austrália, 2 partidas, depois a seleção brasileira enfrentando a Índia. Vamos falar muito aí da seleção brasileira. O Vascão jogou no sábado, meteu 5-0 no Curitiba.
2: Uau!
3: E tá escapando lá da zona de rebaixamento, já é o 16º colocado, vem numa crescente aí o Vasco da Gama, não só na Copa do Brasil muito bem, na Sul-Americana também, semifinalista, e o Vasco começa a dar sinais de recuperação também no Campeonato Brasileiro, principalmente com a chegada aí dos reforços, que estão indo muito bem. Já o Botafogo, né, PH? Uhum. Na estreia do nosso querido Tite, o homem que comandou a seleção aí, 2 Copas do Mundo, acabou perdendo 2-0 pro Mirassol. A gente vai ter muito tempo aí para conhecer o elenco, para trabalhar esse Botafogo, que já teve pelo menos a boa estreia do marroquino Ziyech, muito elogiado pela torcida do Botafogo, mas o torcedor evidentemente está preocupado com um Fogão que não vence há algumas rodadas já, PH.
2: E agora a gente sai do futebol, vai pro tênis, cara.
3: Exatamente, tivemos aqui no Brasil o confronto Brasil e Suíça pela Copa Davis. E vitória brasileira no confronto 3-1 no Brasil, que aconteceu lá na Barra da Tijuca no final de semana. O Brasil garantindo vaga na fase qualificatória para tentar aí uma vaga na elite principal da Copa Davis, que é aquele confronto países, né? Brasil contra a Suíça. Destaque para o João Fonseca, que venceu as partidas. O menino Reis também foi bem. E a dupla brasileira, que é muito boa, Rafael Matos e Orlando Luz. A notícia ruim no dia de hoje, que o João Fonseca utilizou suas redes sociais para anunciar uma pausa.
2: Eu li isso.
3: Na temporada. Pois é, vai dar um tempinho aí e tava sofrendo muito com lesão no abdômen, então ele resolveu, peraí, vou parar agora, vou recuperar meu corpo aqui, recuperar a mente, porque tênis é muito cabeça também, corpo, né? Então, João Fonseca é jovem, tem muita carreira pela frente, então vai dar essa pausa aí na carreira já já. Ele tá de volta aí, conseguindo grandes resultados pro Brasil e pra ele, evidentemente, né?
2: Beleza. Amanhã você tá de volta então, não é isso, cara?
3: Estamos de volta já falando um pouquinho de seleção brasileira. Começa a apresentação para esses amistosos aí contra a Austrália e contra a Índia, PH.
2: Valeu!
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1: Oi, tudo bem?
2: Você já pensou que a memória é a base da nossa identidade? Hoje lembramos o Dia Mundial do Alzheimer, uma doença que já afeta mais de 57 milhões de pessoas no mundo e cerca de 2,7 milhões de brasileiros acima dos 60 anos. E os números podem dobrar até 2050. Mas há esperança. Estudos mostram que até 45% dos casos podem ser prevenidos ou adiados com atitudes simples. Controlar a pressão, praticar atividade física, parar de fumar e manter a sua mente ativa. Cuidar da sua memória é cuidar da sua história. E aí? O que você está fazendo hoje para proteger o seu amanhã?
3: Eu sou Rosane Ventura, especialista em saúde mental, e vou te acompanhar nessa jornada de auto

0: seus colaboradores. Ah, aproveita e me segue lá nas redes. Arroba Rosane Ventura com dois A's. Amém, Shalom, Axé e Namastê.
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É a Positividade FM 104.5, a rádio que te coloca pra cima com Run DMC, Aerosmith, Walk This Way, Amy Winehouse, You Know I'm No Good. 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Ainda tem outra parada. Estou recebendo aqui um roteirista de cinema, já a partir das 6, com transmissão pelo canal @360positividade no YouTube. O Silvio Gonçalves, que é o autor, né, do roteiro de SOS Mulheres ao Mar, SOS Mulheres ao Mar 2, Eu Fico Louco e muito mais é já.

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12: 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Sensacional essa rádio, hein?
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12: Muito bem. E a gente vai, né, começar mais uma live, porque toda segunda-feira tem papo bacana. Boa noite, Silvio Gonçalves.
6: Boa noite, Paulo. Tudo bom?
12: Beleza, cara?
6: Poxa, obrigado pelo convite. Tá aqui, tô adorando.
12: O Silvio, cara, que é meu amigo pessoal. O Silvio, autor de roteiros, né, de cinema como Sem Controle, SOS Mulheres ao Mar. SOS Mulheres ao Mar 2, não ficou satisfeito, né, com o primeiro, mandou, emplacou o segundo. TV Eu Fico Louco, Confissões de Adolescente, Malandro, O Errado Que Deu Certo. Com certeza, você aqui, você aí de casa, já assistiu a algum desses filmes. E a gente começa agora, a partir, né, desse momento, 6 horas 9 minutos, vamos conversar com transmissão ao vivo pelo @360 Positividade no YouTube. Beleza, Silvio?
6: Beleza.
12: E com certeza, cara, você vai, né, contar para as pessoas como uma pessoa se torna um grande roteirista de cinema. É isso que você vai contar pra gente. Eu vou tocar uma música, mas a galera vai seguir a gente pelo YouTube a partir de agora. Te espero lá, @360 Positividade.

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3: De volta aqui no Atualizando, informações agora sobre a zona sul da cidade. Pela Avenida Niemeyer tem uma faixa ocupada em direção a São Conrado por conta de um carro enguiçado. Tô observando o trânsito intenso no trecho pro motorista. Quem segue pro Leblon encontra boas condições até a chegada ao acesso da Avenida Delfim Moreira. Praça Sibelius com trânsito lento pro motorista que tá em direção à Gávea até a chegada à Avenida Padre Leonel Franca. Você que segue pra Lagoa encontra fluxo apenas intenso na altura da Avenida Bartolomeu Mitre. Atualizando as condições também da autoestrada Lagoa Barra, trânsito bom nos dois sentidos. Atualizações sobre o túnel Rebouças, trânsito lento em direção ao centro até a chegada ao elevado Paulo de Fronten. Tá deixando a zona sul em direção ao centro, de preferência, pelo aterro do Flamengo, pistas livres. 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

0: a Positividade FM 104.5. Crazy, Seal, Legião Urbana, Eduardo e Mônica, Counting Crows, Accidentally in Love, e I Am Losing My Religion. E a gente continua aqui, né? Olha, arrebentando. Toda segunda tem um entrevistado ilustre. A gente tá aqui com o Silvio Gonçalves. Fala, Silvio. Beleza, cara?
1: Beleza, gente. Tudo bom? Falando cinema aqui.
0: Isso, falando Paulo. Sobre cinema. Ele tem uma carreira incrível. Tudo sendo transmitido pelo @360 Positividade no YouTube. Você vai lá, depois compartilha esse vídeo, ative o sininho, passe, né? Se inscreva no nosso canal. E o Silvio, por exemplo, ele tem a ver com grandes, né? Grandes filmes. Ele escreveu o roteiro pra SOS Mulheres ao Mar. A gente vai falar disso daqui a pouquinho. Que mais? SOS...
1: A Confissão de Adolescente, Eu Fico Louco, Rico de Amor.
0: Até Sérgio Malandro.
1: Até o Malandro Errado que deu certo.
0: Isso. E você
1: também.
0: E você também coordena. Você coordena o canal Like, não é isso?
1: Isso, que é um canal que fala de séries e filmes.
0: Nossa! É o monstro sagrado do cinema. É o Silvio Gonçalves. Você acompanha tudo isso pelo canal @360 Positividade no YouTube. Continua lá que eu vou pros comerciais.

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1: A Prefeitura do Rio anunciou um investimento de R$35.400.000 em obras de urbanização e infraestrutura na comunidade Chico Mendes e em áreas próximas no complexo do Chapadão, em Costa Barros, na Zona Norte. As intervenções vão atender 24 ruas com obras de drenagem, saneamento, pavimentação e iluminação. Entre os destaques está a construção de uma galeria de drenagem de 1,7 km para melhorar o escoamento da água da chuva e reduzir alagamentos. O projeto também prevê áreas de lazer com playground, minicampo, academia e reforma do campo de futebol. 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E por hoje é só, eu vou ficando por aqui com as notícias de hoje do Atualizando. Eu sou Marcos Soares, de volta amanhã, bem cedinho aqui pela Positividade FM. Boa noite, até lá.
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0: Positividade FM 104.5, Tia Sofia's Head Over Heels. Teve também Sunny Smith, Diamonds, Kid de Abelha, Eu Tive um Sonho, Oingo Boingo, Just Another Day. Continuo conversando aqui com a transmissão ao vivo pelo arroba 360 Positividade com o roteirista Silvio Gonçalves, meu amigo pessoal. Cara, a gente veio aqui para falar sobre SOS Mulheres ao Mar, SOS Mulheres ao Mar 2, Linda de Morrer, É Fada, As Brasileiras, Confissões de Adolescente, mas a gente tá, nesse meio tempo, tá falando sobre Batman, não é isso, cara?
1: A gente tá dando muito de volta, como a gente fez sempre, né?
0: É verdade, cara. Estamos falando sobre seriados de televisão das antigas. A gente vai falar sobre Perdidos no Espaço, Planeta dos Macacos. Quer dizer, eu acho que tem muito assunto ainda. Fica aí, ó. Oi.
1: Deixa eu retomar uma coisinha que a gente tinha começado a falar, que eu acho importante para quem estiver ouvindo e estiver interessado em escrever roteiro e tal. Que foi quando a gente começou a falar, eu acabei falando de tradução e tal. Que é a importância de pesquisar. Uhum. Né? Eu falei pro Paulo que tive a oportunidade de viajar de navio para pesquisar o SOS Mulheres ao Mar. E, por exemplo, uma personagem importante que tem do filme, eu vi lá, eu vi no navio. Essa personagem existiu. Era uma senhorinha que ela tava... em todo lugar que eu ia, ela era a pessoa que estava mais se divertindo no navio. E ela...
0: E virou personagem.
1: Virou personagem. Então essa pesquisa é muito importante. Eu aprendi isso.
0: Maneiro.
1: Com tradução. Porque sempre que eu batia em alguma coisa... que eu batia alguma coisa que eu não sabia, eu ia lá e telefonava para alguém que podia me explicar e tal. E trouxe isso para o trabalho de
0: pra coisa do roteiro. Né? Então é isso, estou conversando aqui com o Silvio Gonçalves, roteirista. Quer saber mais sobre cinema, séries e muitas coisas mais? Acompanha a gente pelo arroba 360 Positividade.
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0: Agora 7h30.

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0: Positividade FM 104.5, Michael Jackson, Pretty Young Thing, Harry Styles, Watermelon Sugar, Biquíni Cavadão, Vento Ventania, David Bowie, Modern Love. E é daqui a pouquinho, às 8 da noite, olha, mais um programa. 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Daqui a pouquinho, Brasilidade com sotaque carregado, hoje entre 8 e 9 da noite. Eu continuo conversando com o Silvio Gonçalves, um ilustre roteirista do cinema brasileiro. Silvio, a gente falou, né, sobre Planeta dos Macacos, James Bond, 007. E daqui a pouco a gente vai estar falando sobre um roteiro, né, de um filme que você fez que tem a ver com o Sérgio Malandro. Qual foi mesmo, cara?
1: Malandro, errado que deu certo.
0: E você também é o autor de Confissões de Adolescentes. Quer dizer, tem muita coisa pra gente conversar ainda antes da estreia do programa, porque é um papo muito bacana, gente. É um papo sobre cinema, mas que engloba séries de televisão e outras coisas mais. Vamos lá então, Positividade FM 7 e 23. Confira tudo em @360positividade no YouTube.

0: Positividade FM 104.5, Do Up The Thing. Um remix do Fernandinho DJ. Lauryn Hill, Prince, Kiss, Charlie Brown Jr., Meu Novo Mundo. E a gente continua aqui, estamos praticamente encerrando, vamos encerrar a nossa entrevista que foi transmitida ao vivo pelo arroba 360 Positividade. Queria agradecer aqui ao Silvio Gonçalves, roteirista de cinema, com várias pérolas do cinema nacional, que veio aqui dar essa entrevista pra gente. Silvio, obrigado, viu, cara?
1: Eu que agradeço, cara. Muito divertido. Bater papo com você é sempre um prazer, né? Algo que a gente faz há algumas décadas, né?
0: E se não tivesse, um programa pra estrear aqui, né? Daqui a pouquinho, às 8 horas da noite, a gente ia ficar conversando. Mas a gente não acabou a live. Tá no arroba 360 Positividade. Finalmente, ele vai falar pra gente como foi fazer um roteiro para um filme que tem o Sérgio Malandro, que foi o...
1: Malandro errado que deu certo.
0: Então, é isso que a gente vai falar para encerrar a nossa entrevista. Segura aí!

É a Positividade FM 104.5, 7 horas e 52 minutos, é daqui a pouquinho, às 8. A gente vai estrear um programa novo aqui, que é o Brasilidade com sotaque carregado. Você vai gostar entre 8 e 9, você se conectando a ritmos brasileiros, cultura, ancestralidade e sonoridades do mundo inteiro. E vem aí, Corinne Bailey Ray. 7h52.

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1: Boa noite, amigos da Positividade FM. Eu sou o DJ Man e a partir de hoje estaremos juntos todas as segundas no Brasilidade com sotaque carregado, aqui na Positividade FM. Abrindo o programa com a catarse coletiva que rolou na Praça 15 na última sexta-feira no nosso festival Sotaque Carregado. Quem tava lá sabe do que eu tô falando. Benegão Botassom conectou o Rio a Salvador e ancorou o navio pirata do Baiana System, apertando play no hit Balacobaco, que é a parceria dos baianos do Baiana System com Anitta e Alice Carvalho. Saca só lá no Instagram, arroba Sotaque Carregado e Positividade FM, que você vai sentir, ouvindo esse som aqui agora, a loucura que transformou a Semana de Arte do Rio numa grande roda punk.

0: Você ouviu na Positividade FM Killing Me Softly com Lauryn Hill, numa versão funk carioca. Isso rolou na sua passagem pelo Global Citizen, na Enseada de Botafogo, ao lado de Wycliffe Jean, onde eles fizeram o show do Fugees e declarou o seu amor à cultura e à música brasileira. Ontem eu tive a oportunidade de conhecer nos bastidores do Mimo Festival lá no Circo Voador a sua DJ, a Reborn. E aí fiquei inspirado aqui para trazer essa versão que eu soube que rolou lá na Enseada e fiquei... Enfim, inspirado aí nesses grandes eventos que tem acontecido aqui no Rio de Janeiro, assim como a Semana de Arte do Rio tá rolando. Então a Reborn, que tá aí na programação da Semana de Arte, teve no Mimo, me inspirou a fechar esse bloco, esse primeiro bloco aí com o Killing Me Softly. A gente segue com outra estrela internacional, que também esteve aqui pelo Rio de Janeiro, se hospedou em Santa Teresa, que já nos deixa saudade já faz anos, Amy Winehouse, que gravou o clássico de Tom Jobim e Vinícius de Moraes, The Girl from Ipanema. E da Zona Sul para a Zona Norte, quem é do Meyer não bobeia. Meu novo lançamento para saudar o bairro onde eu e meu camarada aqui da Positividade FM, Markson Miller, somos cria. Ao lado de Felipe Cordeiro, Benegão, a diva Eliana Pittman Cooper e de meu parceiro autoral, o mestre Cláudio Jorge. A música foi muitíssimo bem recebida pelo público do festival, sotaque carregado. A quem eu deixo aqui meu beijo, meu agradecimento. Em breve a gente tem mais notícias. Já bota na agenda aí, dia 20 de novembro, tem a nova edição do festival, sotaque carregado. E essa edição agora que rolou na Semana de Arte do Rio, a gente fez essa conexão aí dos bairros, né, dos locais, dos sotaques do Brasil, dos sotaques do Rio de Janeiro. E do Meyer, pegamos a ponte e fomos para São Gonça com o conterrâneo de Meyer, Gabriel Moura, e seu parceiro, seu Jorge, com o Farofa Carioca. Eles estiveram ontem, inclusive, no palco do Festival Amiradade, na Lapa, que também fez parte ontem da Semana de Arte do Rio. A gente teve ainda, na abertura do bloco, Bloco Rap Rio, Fernando Abreu, que tocou sábado no Mimo Festival, também na Semana de Arte do Rio. E abrimos com a catarse coletiva de Balacobaco, de Baiana System, feat. Anitta e atriz Alice Carvalho.
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0: Segundo bloco de estreia do programa Brasilidade com sotaque carregado. Vamos voltar no tempo. Há cerca de 10 anos atrás, quando toquei no festival Roskilde Festival, lá na Dinamarca, ao lado de Caetranada. O artista canadense esteve recentemente aqui no Circo Voador a convite do Queremos Festival. E um de seus hits é justamente uma faixa com sample da nossa eterna Gal Costa. E, logicamente, nessa aura positiva, a música fala sobre a felicidade.

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1: Várias queixas de você.

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1: Brasilidade com sotaque carregado, encerrando nosso primeiro programa com o remix de DJ Meme e Facnet para Fugaz de Marina Lima. E no mesmo groove retrô, Me Espera de Mulu e Letrux. Do Rio para Minas das Minas, com Marina Sena e seu Ombrim, Ai Que Delícia o Verão, com sua banda Rosa Neon, ao lado de meu camarada Luizga. Antes, Alok, na versão de Edu Dona, para Hear Me Now. Tivemos também Os Gilsons com Várias Queixas, música de Olodum, Radio Edit de Vintage Country e Cavesti.

com Light Spot, um sample de Gal Costa na original Pontos de Luz. Vejo vocês na semana que vem, próxima segunda, aqui no Brasilidade com um sotaque carregado. Eu sou o DJ Man.